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1: This is Hit Nation y Mariah Carey con Anderson .Paak. Play This Song de Vienna Marie, Chapo Ron con Pink Pony Club e a Taylor Swift com Opa Lights. E aí, sintonizou sua rádio agora? Seja super bem-vindo. A gente tá aí na nossa segunda hora trazendo mais tracks pra você. E aqui, essa música aqui não tem como ficar parada, hein? Soulja Boys, Soda Pop.

Fechando mais um bloco do seu Hit Nation com Disco Lines, Yatinashi, No Broke Boys, teve A.O. Tsumei com Boss, Maria the Scientist, Burning Blue e o Sacha Boys com Soda Pop. Fica por aí, última pausa, já já tem mais Hit Nation no seu rádio.

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acessando Hit Nation, batendo forte no seu rádio. Cheat Codes e o CeeLo Green com Go To Hell. Teve BTS com Swim, Bruno Mars, Risk It All. E abrindo o último bloco com Baby Master, Really Like You. Sintonizou seu rádio agora? A gente segue detonando as melhores tracks nos próximos minutos. Por aqui tem ela, Madison Beer, Bittersweet.

0: nossa edição, 120 minutos de muita música no seu rádio. Sober, com Homewrecker, teve Bad Bunny, DTMF, Hilary Duff, com Roommates, Alex Warren, com Fever Dream, e lá no começo do bloco, a Madison Beer. Valeu demais você que acompanhou a gente nesses 120 minutos de muita música no seu rádio. Boa semana pra você, e a gente se vê na próxima edição, right here, com mais Hit Nation no seu rádio.
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2: Ótimo fim de semana pra você que tá ligado junto com a gente. O Mega Mix tá chegando pra te fazer companhia a partir de agora, neste super final de semana. Esse que é um fim de semana muito especial, gente. Fim de semana especial dos pais. Parabéns aí aos pais, hein? Todo esse fim de semana dedicado aí aos nossos heróis. Bom, a partir de agora tem Mega Mix chegando pra te fazer companhia neste final de semana especial aqui na sua rádio favorita. É um prazer gigantesco. Enorme estar junto com você. Para começar, tem Pedro, Paulo e Alex, é o PPA, junto do Caldo.

0: do pagode. É, turma do pagode, menos é mais. Animando aqui o nosso fim de semana. Essa música chama-se Investigador, hein? Essa faixa que mistura uma vibe do samba com o universo do futebol. Essa música, ela faz parte do projeto Turma Futebol Clube. Ainda Benson Bond. Ainda teve Edson Hudson, Papel de Homem. Essa música é linda, né? Uma letra bem forte, composição da Fátima Leão. Abrimos a edição do Mega Mix deste super fim de semana com o Pedro Paulo e Alex. Que delícia! PPA, participação de Country Beat, animando aqui o nosso Mega Mix neste super fim de semana junto com vocês, hein? Você que tá aí trabalhando, você que tá de boa curtindo o fim de semana, curtindo aqui a nossa programação. Essa programação, olha, selecionada a dedo as músicas, né? Você curtindo 120 minutos de muita música boa. Por falar em música boa, já já Matheus e Cauã está chegando por aqui.
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0: de Mita, que traz a participação especial da Lauana Prado. Essa não é a primeira vez que os sertanejos gravam juntos, hein? A música Beijo Amador também foi a primeira colaboração entre os cantores. Essa música foi lá de 2019, né? Bom, e agora essa nova parceria faz parte do novo projeto aí da dupla Matheus e Cauã. Admita, junto com Lauana Prado, simbora!
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0: apaixonado na Elisa, hein? Talentosa, a gente te ama, Elisa. As suas composições, o seu talento realmente dispensa comentários, hein? Pra quem não sabe, Elisa era uma grande locutora do rádio na região de Piracicaba, no interior de São Paulo, né? E agora explodiu como cantora, uma das revelações da música sertaneja. Ainda teve o Natan com a Anitta. Júnior e César cantou aqui pra gente, Cheiro de Culpado. Também teve Bruno e Barreto. E ainda a dupla Matheus e Cauã e Lauana Prado, Admita. Esse é o Mega Mix, o seu programa de final de semana junto com vocês, levando alegria, levando música boa no melhor final de semana aqui do seu rádio, hein? Já já eu volto junto com você.
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4: 10:26.

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1: Olha, você pediu e nós vamos tocar, hein? Quem vai cantar agora é o Gustavinho Mioto. A canção chama-se Pedido de Socorro, hein? Essa música, ela fala sobre ficar invisível no relacionamento. Conhece

0: Saúde, Jorge Henrique Rodrigo, com a eterna Marília Mendonça. Nesse super fim de semana também teve Diego e Vitor Hugo, Maneva e ainda Gustavinho Mioto e o Pedido de Socorro. Neste fim de semana especial dos pais, parabéns a todos os papais que sintonizam o nosso Mega Mix, a maior audiência do seu final de semana. Já já quem canta aqui pra gente é os irmãos Henrique e Juliano.
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3: 10:39.

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Já de volta o Mega Mix, o seu programa de fim de semana aqui na sua rádio favorita. É hora de Henrique e Juliano, Amor dos Outros. Sucesso, sucesso no Mega Mix.

0: da Melim, Kaliminong e também os irmãos Henrique e Juliano, Amor dos Outros. A programação tá bem caprichada hoje, hein? Selecionada com certeza as melhores músicas para que você possa curtir a melhor programação do rádio aqui na sua companheira de todos os dias, mas também todo final de semana, essa rádio que realmente faz tudo, tudo e um pouquinho mais por você, que é com certeza o melhor ouvinte do mundo. Já já tem a segunda hora do Mega Mix. Segura que eu volto em instantes.
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3: 10:52.

0: Você canta, canta junto com a gente, hein? São mais de 18 anos, hein? 18 anos de carreira da dupla Marcos e Belucci. Pena que você já namora, hein? Essa música faz parte do álbum Maiores de 18, volume 1. Ainda teve Wesley Safadão, também teve Eduardo Costa, Olha Eu Aí. E a gente abriu a segunda hora de hoje ao som de Fred e Fabrício, Poder Que Cê Tem, mais um grande sucesso. Aqui no seu Mega Mix, o seu programa de fim de semana com muita música legal. Segura aí que já já eu volto junto com você na sua rádio favorita.
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5: 11:06.

0: seu nome?
1: Jorge Matheus e Henrique Juliano Sonei. Ainda teve Gustavo Lima junto do Luiz Fonsi. É a junção do sertanejo aí, o Gustavo Lima e o Luiz Fonsi do Despacito, hein? É sucesso. Também teve Lagoa, a cidade, e abrimos a sequência com a Paula Matos. Pra você que ligou o rádio agora, bem-vindos, hein? Esse é o Mega Mix, o seu programa de fim de semana aqui na sua rádio. Essa programação gostosa, dedicada a você ouvinte, feita aqui a dedo. Gente, uma sequência realmente que você curte aí os grandes nomes da música mundial também, né? Mega Mix volta já já com você aqui na sua rádio favorita.
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1: A gente segue juntinhos aqui no seu Mega Mix. Olha, o Sammy Rico, ele lançou no ano passado uma releitura emocionante, super emocionante mesmo, do clássico Estrada da Vida, uma parceria dele com o Zezé de Camargo. A faixa, que é um grande clássico da dupla Milionário e José Rico. Essa música

de fim de semana, hein? Essa música do ano passado, realmente, é uma letra linda, né? Onde ele também homenageou a sua esposa, a Jade Magalhães. Ela foi a capa dessa música aí, né? A capa do lançamento dessa música, a Jade Magalhães, hein? Ela que é a esposa, mamãe aí do filho do Luan Santana. Essa música teve o clipe dela gravado lá em Lisboa, em Portugal. Ainda teve Vitor Clay, também teve a Shakira. E a gente abriu bem demais esta sequência

0: especial pra você.
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2: Quer música? 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

0: Fernandes Sorocaba, eles lançaram no ano passado a música Já Vai Sabendo, uma parceria deles com o Murilo Huff. A faixa, ela foi gravada no projeto Churrasco On Fire e fala sobre os riscos de perder um amor ao adiar decisões.
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esse garotão aí, hein? Felipe e Rodrigo. Também teve Thiaguinho, BTS. E abrimos a sequência com o Fernando e Sorocaba. Já vai sabendo. Participação especial do Murilo Rufi. E assim a gente fecha bem, bem demais a edição do nosso Mega, Mega Mix deste fim de semana especial dos pais, hein? Parabéns aos heróis aí, aos papais que sintonizam aqui a nossa rádio. Um abraço especial da equipe do Mega Mix, de toda a nossa equipe aqui da rádio pra você também. E aqui a nossa gratidão pela audiência, pela companhia, e já faço o convite para o próximo fim de semana estar juntinho da gente em mais uma edição do Mega Mix. Até o nosso

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0: 3:21.
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3: 6:48.

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5: 7:03.

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0: 7:47.

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1: Oito e três.

0: você curtir as melhores do seu artista. Agora, as principais informações e os maiores sucessos pra você que é mega fã.
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0: pra você. Vamos então recordar Fábio Júnior cantando Pai.
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pode ser que daí você sinta qualquer coisa entre esses 20 ou 30. Longos anos em busca de paz.

fã especial Papais, né? Fim de semana dedicado pra eles. Agora a gente vai curtir mais que Pai e Filho, da dupla Rick Renner. Essa música que é uma conversa linda entre um filho entrando na vida adulta e um pai cheio de orgulho. É a pura tradução de companheirismo e gratidão.

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2: 8:39.

Amigos Megafã hoje veio trajado de homenagem e tá trazendo todas as parcerias de pais e filhos, homenagem aos pais, tudo pro seu fim de dos papais ter ainda mais emoção. E a poesia do MPB também marca presença. O mestre Caetano Veloso compôs a linda Boas-Vindas quando seu filho Zeca Veloso nasceu lá no ano de 1991.

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0: 1989, Roberto Carlos lançou emocionante Meu Querido, Meu Velho, Meu Amigo. Uma homenagem cheia de amor e gratidão ao seu pai, que faleceu pouco tempo depois. Uma canção eterna que toca fundo no coração de qualquer filho. Vamos curtir?
1: Esse

0: momento lindo, nosso mega fã, todo alusivo, todo emocionante, especial Dia dos Pais. E pra encerrar a nossa homenagem com chave de ouro, tem o clássico Filho Adotivo. Essa canção que mostra o verdadeiro amor do pai e filho, que vai muito além de sangue, né? Uma mensagem linda de gratidão e carinho pra fechar o nosso programa. Então vamos ouvir Sérgio Reis e o sucesso Filho Adotivo.
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5: 9:48.

0: Obrigado, meu velho.
1: Obrigado, meu mano.
0: Ô, rapaz.
2: Uma salva de palmas pro Luan Santana aí, galera!
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4: Eu acho que você tem que mandar aquela mensagem. 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
1: 10 e 1.

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1: 10:32.

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1: 11:17.

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2: Fortemente encontrinho. Só no swing no balanço assim, ó. A gente tem maior assunto.

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4: 11:46.

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0: Meio-dia e um.

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2: Meio-dia e 45.

0: Quem gostou faz barulho. Lucas e Rodrigo e Vitor e Luan.
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1: Fala comigo que o final de semana chegou e o Top 30 Nejo tá no ar. Bom demais aqui as 30 mais do Sertanejo pra você curtir. A gente faz aquela nossa lista que você já sabe da 30ª para a primeira. E eu tô chegando com essa dupla sensacional de Gustavo Mioto e Ana Castela. A canção do ano passado, Princesa, gravada lá no DVD Atemporal.

0: Sérgio. Posição 27.
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0: Simone Mendes na 27ª, na 28ª posição, a Júlia Rafaela Medo Novo. Tivemos na 29ª, Taime Thiago Cadeus Vaza com a participação do Gabriel Gava. Mas fica por aí que a gente já volta.
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1: Fala, meu povão, aqui no nosso Top Trintanejo, seu programa de final de semana, voltando com a 26ª de hoje. Guilherme Benuto, eu duvido.
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0: as irmãs Maiara e Maraísa, gente, essa é de 2024, né? Vai lá, fala daquela velha história da mulher ciumenta. Eita, essa faixa aí fez muito, mas muito sucesso. Lembrou dela? Pois é, ocupando aqui no nosso programa a 23ª posição. Antes, o Guilherme vazou na braquiária, na 24ª e na 25ª posição. Quem cantou foi o Michel Teló com seu medley, Toda Forma de Amor e Exagerado, cantando sucessos de outros ritmos aí no sertanejo. Bacana? Top 30 Nejo, volta já.
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1: 1:31.

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1: Vem comigo no Top Trintanejo que tá de volta. Gente, eu tô aqui com Guilherme Santiago. A música chama-se Pra Não Lembrar de Mim, lá em 2025, junto com Zezé de Camargo e Luciano. Fala sobre esquecer, né? Que esquecer um grande amor é abrir mão de uma parte, assim, importante da própria história. 22ª de hoje.
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0: vocês, o Matheus Vargas com Kleber Cauã Desocupa. E agora o nosso super quadro Retronejo. Vamos relembrar o sucesso Poeira da Lua, que é uma das músicas mais românticas da dupla Marcos e Belucci. Essa canção foi lançada lá no álbum acústico Tão Feliz em 2015. Vamos curtir, hein?
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3: 1:47.

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1: Tô de volta no Top Trintanejo. Agora tem Bia Frazzo, que lançou aquela super música Imperfeita. Aquele sofrimento que você ama, né, gente? Ela é compositora de um montão de

0: Sucessos da Marília Mendonça, do Luan Santana, do Gustavo Lima e muitos outros. E agora ela tá cantando, 19ª posição de hoje, Bia Frazo, Imperfeita.
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0: sexta position no Top 30 Nejo, Fred e Fabrício com Te Amar é Meu Talento. Antes, na 17ª, Mala com o Hugo Henrique. E a 18ª foi com o Gustavo Lima e o João Bosco Vinícius. João Bosco Vinícius e Gustavo Lima, 25 horas. E o nosso programa volta já. Bom final de semana.
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2: 2 e 1.

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1: Fala comigo, meu povo. Nosso Top 30 Nejo tá de volta de novo. E eu tô chegando com a 15ª de hoje. Liz Just, Malabarismo.
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0: na segunda posição antes, na 13ª PPA com Que Delícia e na 14ª o Nandão Moreno Chapeludo com Rio Negro e Solimões. Fica com a gente que o programa tem muito mais por aqui.
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1: 2:13.

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1: Super fim de semana, top Trintanejo, tá de volta por aqui. Gente, sabe o Pandão? O cantor Panda lançou a sua música chamada Corpo Nu, que é uma versão brasileira sertaneja do Careless Whisper, que é aquele clássico romanticão do George Michael lá dos anos 1980. Vamos curtir? 11ª posição.
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0: décima turma, mil adjetivos Kleber Cauã. E agora tem mais uma do quadro Retronejo. Nós vamos relembrar o sucesso Logo Eu, lançado pela dupla Jorge e Matheus lá no ano de 2013. A faixa também foi incluída no álbum comemorativo aos 10 anos da dupla em 2015.
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0: Ocupando a nona posição é Que Eu Não Te Esqueci. Gente, olha, o nosso programa Top 30 Nejo volta rapidinho por aqui e a gente vai curtir os melhores da música sertaneja. Pra você que curte os modão, não saia daí que a gente volta já.
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2: 2:28.

0: meu povo. Olha lá, o programa tá quase no último bloco. Cleiton e Romário que lançaram Não Namora com Zé Neto e Cristiano, hein? Ocupando a quinta posição, na quarta posição, na sexta posição, aliás. Luan Santana, Dona, e na sétima, Juan e Leandro, fofoca do ano. Próximo é o nosso último bloco com as quatro mais de hoje aqui do Top 30 Nejo.
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1: E no seu programa Top 30 Nejo, último bloco, gente, quarta posição é de Brito e Samuel, com sucesso Romance Rosa. É lá do projeto Dois Diferentes, uma super regravação, releitura melhor, não é? De uma obra bem famosona do cantor dominicano, o Juan Luis Guerra. Vamos curtir esse somzão? Essa mistura, hein?

Essa foi a segundona de hoje, Henrique e Juliano, Amor dos Outros. Na terceira, o Gustavo Lima mandou pra gente Retrovisor. E agora, pra você que ficou até o final, claro, o melhor, a primeiríssima de hoje do nosso Top 30 Nejo, Danilo e Davi, Não Mexe Nas Minhas Gavetas.

0: super fim de semana pra todo mundo e até o próximo programa.
1: O Top 30 Nejo fica por aqui. Ótimo final de semana e até a próxima, pessoal. 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
6: 2:56.

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1: 3:15.

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